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0: Bom dia, são agora 8:30.
1: O Grupo Lince é o vencedor do concurso público para a requalificação do Hotel Turismo da Guarda, que está fechado há 16 anos no centro da cidade mais alta. O anúncio foi feito pelo secretário de Estado do Turismo, Pedro Machado, a quando da abertura do Guarda Wine Fest, surpreendendo tudo e todos. Agora, o processo vai decorrer entre o Grupo Lince, que vai apresentar à Câmara da Guarda uma proposta de projeto para o Hotel Turismo. Mas antes, a adjudicação tem de ser aprovada pelas finanças. O Guarda Futebol Clube regressa ao trabalho esta segunda-feira. A preparação para a nova época traz algumas novidades no plantel, com cerca de uma dezena de reforços para vários setores. Não podia ser de outra forma, até porque o clube guardense vai jogar no Campeonato de Portugal. O treinador Rui Ferreira diz que os objetivos estão bem definidos, garantir a manutenção nos nacionais. A planificação para a nova temporada futebolística está feita. O aniversário dos 12 anos de existência da Rugas de Sorrisos vai ser comemorado amanhã no Convento de São Francisco, em Trancoso, com os idosos apoiados, respectivas famílias e apoiantes da associação. Além da Meda, Guarda e Trancoso, agora a associação Rugas de Sorrisos já apoia uma família em Celurico da Beira e já ultrapassou a marca dos 100 idosos apoiados.

0: Para esta segunda-feira, dia 13 de julho, pode contar no interior do país com céu limpo ou pouco nublado e ligeira subida das temperaturas. Máximas na Guarda e Gouveia de 25 graus, de 27 em Manteigas e de 28 na Covilhã.
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0: Passamos agora para as notícias com a edição de Sofia Pereira.
2: O Grupo Lince é o vencedor do concurso público para a requalificação do Hotel Turismo da Guarda, que está fechado há 16 anos no centro da cidade mais alta. O anúncio foi feito pelo secretário de Estado do Turismo, Pedro Machado, a quando da abertura do Guarda Wine Fest, surpreendendo tudo e todos.
3: A empresa, posso dizer, é o Grupo Lince. O Grupo Lince tem hoje 7 hotéis e tem mais 3 em construção. A Guarda faz parte da primeira proposta de valor que vão colocar na região centro. Estão no Norte, estão na Madeira, estão no Alentejo, estão em Lisboa e, portanto, é um grupo que está em franco crescimento. Eu tive a oportunidade de inaugurar já 2 unidades hoteleiras e posso dizer mais que tem uma ambição que eu calculo que está à medida e à justiça daquilo que é o valor que a Guarda e esta região tem, porque daquilo que falei com o concessionário, neste momento, com o promotor, ele garantiu-me que ia apresentar o melhor projeto para a região centro que a região centro já viu.
2: Agora o processo vai decorrer entre o Grupo Lince, que vai apresentar à Câmara da Guarda uma proposta de projeto para o Hotel Turismo. Mas antes, a adjudicação tem de ser aprovada pelas finanças.
3: É o despacho da adjudicação. A adjudicação é ato contínuo. Foi despachado hoje por mim, de manhã, tenho a confirmação, deixei a cópia ao Sr. Presidente, agora vai ao Ministério das Finanças, estamos a falar de dias, o concurso está feito, está adjudicado o contrato para o concessionário que agora vai, com o contrato assinado, submeter o projeto à Câmara Municipal, portanto, e eu estou convencido que em tempo recorde, tenho a certeza absoluta que o Sr. Presidente da Câmara se vai empenhar pessoalmente também, para que esta realidade aconteça o mais breve possível. Será o grupo que vai propor ao município, o município terá, obviamente, a oportunidade de averiguar e validar aquilo que é a justiça do projeto que vai ser apresentado.
2: O Lince pertence ao grupo Arlis, nasceu na zona do Norte, em Braga, e tem 7 hotéis, desde os Açores, Braga, Vila do Conde a Évora. Sublinhar que o Grupo Lince tem 2 chaves Michelin para hotéis e ainda uma estrela Michelin num dos restaurantes. Segundo o Grupo Lince, falamos de uma cadeia hoteleira que alia conforto, hospitalidade e autenticidade em destinos únicos. O grupo compromete-se com a sustentabilidade e com o desenvolvimento das comunidades onde atuam. Pedro Machado diz que a adjudicação será feita nos próximos dias e Sérgio Costa, numa primeira instância, depois de surpreendido pelo secretário de Estado, mostra-se feliz com a notícia, mas continua a ser como São Tomé.
4: Foi uma data muito feliz, 10 de julho de 2026, o dia que o seu Estado de Estado assinou o seu despacho e que ficará eternizado nas nossas memórias, embora Eu sou, eu falo sempre em São Tomé, como bem sabem. Somos todos humanos e os guardenses ao longo de 16 anos, é normal que assim seja, mas está no bom caminho. Pela primeira vez há uma adjudicação desta envergadura.
2: Nos próximos dias será aprovada a adjudicação da obra e mais tarde o Grupo Lince apresentará à Câmara da Guarda o projeto para o Hotel Turismo. O Guarda Futebol Clube regressa ao trabalho esta segunda-feira. A preparação para a nova época traz algumas novidades no plantel, com cerca de uma dezena de reforços para vários setores. Não podia ser de outra forma, até porque o clube guardense vai jogar no Campeonato de Portugal. O treinador Rui Ferreira diz que os objetivos estão bem definidos: garantir a manutenção nos nacionais. A planificação para a nova temporada futebolística está feita.
5: Ao longo deste último mês, mês e meio, desde que acabou a época anterior, temos tentado planear, organizar e construir as coisas de forma a que, a partir do dia 1, se assim se pode dizer, possamos estar o mais bem preparados possível para um desafio que será um desafio muito grande, mas que acreditamos que podemos ter êxito. Serão 5 semanas preparatórias até à primeira jornada do Campeonato de Portugal. Acreditamos que nestas 5 semanas podemos consolidar e construir ali alguns pilares e algumas bases que serão certamente importantes para o nosso trajeto. Acreditamos muito no trabalho que estamos a fazer, é um trabalho e um planeamento que irá ditar muitos dos objetivos que pretendemos concluir ao longo da época desportiva. Tem sido um trabalho intenso, exaustivo, mas que acreditamos estar a ser bem feito para conseguirmos ter êxito na nossa caminhada. Nós tentamos contratar um ou outro jogador e ter aqui algum aproveitamento daquilo que aconteceu na época anterior. Iremos ter jogadores que fizeram parte do grupo da época desportiva passada, até porque pela época que conseguimos, acreditamos no valor dos jogadores e acreditamos que esses mesmos jogadores nos podem dar as respostas necessárias. Tentámos olhar um bocadinho para fora e dentro da região, irá haver aqui um aproveitamento da época desportiva passada. Jogadores que, inclusivamente, tirando a posição de guarda-redes, fazem parte de todos os setores. A partir daqui, tentámos olhar para o mercado, para as oportunidades e trazer jogadores, como disse anteriormente, e digo novamente, que nos vão trazer uma qualidade, um misto de irreverência, de experiência também, que é necessário.
2: O Guarda Futebol Clube regressa ao trabalho esta segunda-feira. O treinador Rui Ferreira vai ser o convidado do programa Coletivamente desta semana, aqui na Rádio Altitude. A Associação Rugas de Sorrisos, sediada em Trancoso, vai comemorar 12 anos de existência esta terça-feira, 14 de julho, no Convento de São Francisco, em Trancoso, a partir das 2 da tarde, sob o lema 12 anos em prol dos mais esquecidos. Vai ser celebrado o percurso, projetos, conquistas e desafios que têm marcado a intervenção da Rugas de Sorrisos ao longo dos anos, segundo explica Helena Saraiva, presidente da Associação.
6: Vamos tentar reunir os nossos utentes e as pessoas que nos acompanham e apoiam, nomeadamente investidores, os municípios, juntas que nos apoiam, familiares das pessoas que acompanhamos. E a ideia é termos um momento inesquecível, feliz para todos, que tire toda a gente da rotina. Quem nos apoia, que perceba onde é que está a investir o dinheiro e quem é que estão a apoiar. E quem nós acompanhamos, que percebam o valor e a importância que têm para as pessoas que estão ali. Vamos ter também o apoio dos cavaquinhos da Universidade Sénior da Meda, vamos ter música. No fundo, vamos ter um teatro, vamos ter algumas atividades que têm como objetivo envolver todos os presentes.
2: Para o final da tarde, há atividades tradicionais e um lanche convívio de aniversário. Recorde-se que, ao longo de 12 anos, a Associação Rugas de Sorrisos tem apoiado idosos nos concelhos de Trancoso, Meda e Guarda, com o objetivo de melhorar o envelhecimento de pessoas sinalizadas pela GNR. Neste momento, a Associação apoia 104 idosos, uma marca para a Associação sediada em Trancoso.
6: Neste momento, nós apoiamos 104 pessoas. Temos pessoas de inclusão social, que é a GNR que identifica e que referencia e que nós apoiamos gratuitamente. Depois temos também um serviço de apoio ao cuidador, que são os familiares que recorrem ao nosso serviço e aí é um serviço pago. Estas pessoas que nós apoiamos estão repartidas entre o Conselho da Meda, Guarda e Trancoso, ainda que o maior número de pessoas que acompanhamos é na zona de Trancoso.
2: E além da Meda, Guarda e Trancoso, agora a Associação Rugas de Sorrisos já apoia uma família em Celurico da Beira.
6: Fico muito feliz porque as pessoas começam a procurar-nos mais. A maior parte das pessoas ainda não nos conhece, a verdade é essa, nós existimos há 12 anos, mas quando nos chegam estas situações, muitas delas não sabiam da nossa existência, senão já teriam recorrido há mais tempo. Ainda assim, fico muito feliz quando são pessoas que vêm através de outras pessoas que já recorreram ao nosso serviço. Posso dizer também que no âmbito do apoio ao cuidador também já atuamos no Conselho Celurico, porque uma das famílias que recorreu ao nosso serviço é do Conselho Celurico da Beira.
2: O aniversário dos 12 anos de existência da Rugas de Sorrisos vai ser comemorado esta terça-feira no Convento de São Francisco, em Trancoso, com os idosos apoiados, respectivas famílias e apoiantes da associação.
0: Vamos agora ouvir o podcast de Luís Batista Martins, Retrato de Imprensa.
7: Quinta do Cardo, homenagem a Maria Luísa Doc Beira Interior Grande Reserva Tinto de 2022, foi o grande vencedor do 19º concurso de vinhos da Beira Interior, cuja gala decorreu na semana passada no Castelo de Alfaiates, no Conselho de Sabugal. O júri, presidido por Aníbal Coutinho, distinguiu o histórico produtor do Conselho de Figueira de Castelo Rodrigo como o melhor vinho da Beira Interior, o mais alto galardão do concurso. A Quinta do Cardo é um projeto com 100 anos, que pertencia ao Douro e agora faz parte da Beira Interior, e foi das primeiras empresas na região a fazer vinhos de mesa, já nos idos de 30, 40 do século passado. O Quinta do Cardo, homenagem Maria Luísa Doc Beira Interior, Grande Reserva, é um tributo à engenheira Maria Luísa Lima, que, com o marido, Artur Ribeiro da Silva, compraram e produziram vinhos Quinta do Cardo a partir de 1983 e impulsionaram a produção de vinho de qualidade na região. Este ano, o júri de 13 provadores atribuiu ainda medalhas de ouro a 29 produtores da região. Foram avaliados em provas cegas 95 tintos, brancos, rosados e espumantes da região. Além do melhor vinho tinto da Beira Interior, o concurso premiou a melhor imagem, que foi para o produtor guardense Etos, vinho de parcela, um tinto de 2023. Este fim de semana, a Alameda de Santo André voltou a receber o Guarda Wine Fest na 5ª edição, e que reuniu na Guarda néctares da Beira Interior, do Dão e do Douro, tendo como convidada a região vitivinícola do Tejo. 50 produtores de vinho, restauração, música, show cookings, degustação e debates marcaram este ponto de encontro de apreciadores de vinho. O Guarda Wine Fest leva já 5 anos de sucesso como um dos eventos de referência na nossa região. É certo que os vinhos são o ex-libris do Guarda Wine Fest, mas desta vez o foco também incidiu sobre os produtos endógenos como o queijo, o pão ou os enchidos, produtos com denominação de origem protegida que são importantes para valorizar o território. O ministro da Educação, Fernando Alexandre, tem-se desdobrado em entrevistas e foi nomeadamente à SIC Notícias explicar as dificuldades de reformar um ministério parado no tempo. Respondeu a tudo o que lhe perguntaram, explicou as opções e o caminho percorrido. Seguramente houve erros e seguramente o processo tem defeitos. Mas é preciso esperar antes de julgar. Há quem prefira não fazer nada e tudo continuar na mesma. O ministro Fernando Alexandre tem o atrevimento de mudar, de olhar para o futuro, de querer um Portugal moderno. Mas, infelizmente, tem de bater de frente todos os dias com um país que não quer mudanças. Precisamos de ministros assim. Fiquem bem.

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0: Bom dia, são agora 9:30.
1: O Grupo Lince é o vencedor do concurso público para a requalificação do Hotel Turismo da Guarda, que está fechado há 16 anos no centro da cidade mais alta. O anúncio foi feito pelo secretário de Estado do Turismo, Pedro Machado, a quando da abertura do Guarda Wine Fest, surpreendendo tudo e todos. Agora, o processo vai decorrer entre o Grupo Lince, que vai apresentar à Câmara da Guarda uma proposta de projeto para o Hotel Turismo. Mas antes, a adjudicação tem de ser aprovada pelas finanças. O Guarda Futebol Clube regressa ao trabalho esta segunda-feira. A preparação para a nova época traz algumas novidades no plantel, com cerca de uma dezena de reforços para vários setores. Não podia ser de outra forma, até porque o clube guardense vai jogar no Campeonato de Portugal. O treinador Rui Ferreira diz que os objetivos estão bem definidos, garantir a manutenção nos nacionais. A planificação para a nova temporada futebolística está feita. O aniversário dos 12 anos de existência da Rugas de Sorrisos vai ser comemorado amanhã no Convento de São Francisco, em Trancoso, com os idosos apoiados, respectivas famílias e apoiantes da associação. Além da Meda, Guarda e Trancoso, agora a associação Rugas de Sorrisos já apoia uma família em Celurico da Beira e já ultrapassou a marca dos 100 idosos apoiados.

0: Para esta segunda-feira, dia 13 de julho, pode contar no interior do país com céu limpo ou pouco nublado e ligeira subida das temperaturas. Máximas na Guarda e Gouveia de 25 graus, de 27 em Manteigas e de 28 na Covilhã.
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2: Passamos agora para as notícias com a edição de Sofia Pereira.
3: O Grupo Lince é o vencedor do concurso público para a requalificação do Hotel Turismo da Guarda, que está fechado há 16 anos no centro da cidade mais alta. O anúncio foi feito pelo secretário de Estado do Turismo, Pedro Machado, a quando da abertura do Guarda Wine Fest, surpreendendo tudo e todos.
4: A empresa, posso dizer, é o Grupo Lince. O Grupo Lince tem hoje 7 hotéis e tem mais 3 em construção. A Guarda faz parte da primeira proposta de valor que vão colocar na região centro. Estão no Norte, estão na Madeira, estão no Alentejo, estão em Lisboa e, portanto, é um grupo que está em franco crescimento. Eu tive a oportunidade de inaugurar já 2 unidades hoteleiras e posso dizer mais que tem uma ambição que eu calculo que está à medida e à justiça daquilo que é o valor que a Guarda e esta região tem, porque daquilo que falei com o concessionário, neste momento, com o promotor, ele garantiu-me que ia apresentar o melhor projeto para a região centro que a região centro já viu.
3: Agora o processo vai decorrer entre o Grupo Lince, que vai apresentar à Câmara da Guarda uma proposta de projeto para o Hotel Turismo. Mas antes, a adjudicação tem de ser aprovada pelas finanças.
4: É o despacho da adjudicação. A adjudicação é ato contínuo. Foi despachado hoje por mim, de manhã, tenho a confirmação, deixei a cópia ao Sr. Presidente, agora vai ao Ministério das Finanças, estamos a falar de dias. O concurso está feito, está adjudicado o contrato para o concessionário que agora vai, com o contrato assinado, submeter o projeto à Câmara Municipal, portanto, e eu estou convencido que em tempo recorde, tenho a certeza absoluta que o Sr. Presidente da Câmara se vai empenhar pessoalmente também, para que esta realidade aconteça o mais breve possível. Será o grupo que vai propor ao município, o município terá, obviamente, a oportunidade de averiguar e validar aquilo que é a justiça do projeto que vai ser apresentado.
3: O Lince pertence ao grupo Arlis, nasceu na zona do Norte, em Braga, e tem 7 hotéis, desde os Açores, Braga, Vila do Conde a Évora. Sublinhar que o Grupo Lince tem 2 chaves Michelin para hotéis e ainda 1 estrela Michelin num dos restaurantes. Segundo o Grupo Lince, falamos de uma cadeia hoteleira que alia conforto, hospitalidade e autenticidade em destinos únicos. O grupo compromete-se com a sustentabilidade e com o desenvolvimento das comunidades onde atuam. Pedro Machado diz que a adjudicação será feita nos próximos dias e Sérgio Costa, numa primeira instância, depois de surpreendido pelo secretário de Estado, mostra-se feliz com a notícia, mas continua a ser como São Tomé.
5: Foi uma data muito feliz, 10 de julho de 2026, o dia que o seu Estado de Estado assinou o seu despacho e que ficará eternizado nas nossas memórias. Embora eu falo sempre em São Tomé. Como bem sabem, somos todos humanos e os guardenses ao longo de 16 anos é normal que assim seja, mas está no bom caminho. Pela primeira vez há uma adjudicação desta envergadura.
3: Nos próximos dias será aprovada a adjudicação da obra e mais tarde o Grupo Lince apresentará à Câmara da Guarda o projeto para o Hotel Turismo. O Guarda Futebol Clube regressa ao trabalho esta segunda-feira. A preparação para a nova época traz algumas novidades no plantel, com cerca de uma dezena de reforços para vários setores. Não podia ser de outra forma, até porque o clube guardense vai jogar no Campeonato de Portugal. O treinador Rui Ferreira diz que os objetivos estão bem definidos, garantir a manutenção nos nacionais. A planificação para a nova temporada futebolística está feita.
6: Ao longo deste último mês, mês e meio, desde que acabou a época anterior, temos tentado planear, organizar e construir as coisas de forma a que, a partir do dia 1, se assim se pode dizer, possamos estar o mais bem preparados possível para um desafio que será um desafio muito grande, mas que acreditamos que podemos ter êxito. Serão 5 semanas preparatórias até à primeira jornada do Campeonato de Portugal. Acreditamos que nestas 5 semanas podemos consolidar e construir ali alguns pilares e algumas bases que serão certamente importantes para o nosso trajeto. Acreditamos muito no trabalho que estamos a fazer, é um trabalho e um planeamento que irá ditar muitos dos objetivos que pretendemos concluir ao longo da época desportiva. Tem sido um trabalho intenso, exaustivo, mas que acreditamos estar a ser bem feito para conseguirmos ter êxito na nossa caminhada. Nós tentámos contratar um ou outro jogador e ter aqui algum aproveitamento daquilo que aconteceu na época anterior. Iremos ter jogadores que fizeram parte do grupo da época desportiva passada, até porque pela época que conseguimos, acreditamos no valor dos jogadores e acreditamos que esses mesmos jogadores nos podem dar as respostas necessárias. Tentámos olhar um bocadinho para fora e dentro da região, irá haver aqui um aproveitamento da época desportiva passada. Jogadores que, inclusivamente, tirando a posição de guarda-redes, fazem parte de todos os setores. A partir daqui, tentámos olhar para o mercado, para as oportunidades e trazer jogadores, como disse anteriormente, e digo novamente, que nos vão trazer uma qualidade, um misto de irreverência, de experiência também, que é necessário.
3: O Guarda Futebol Clube regressa ao trabalho esta segunda-feira. O treinador Rui Ferreira vai ser o convidado do programa Coletivamente desta semana, aqui na Rádio Altitude. A Associação Rugas de Sorrisos, sediada em Trancoso, vai comemorar 12 anos de existência esta terça-feira, 14 de julho, no Convento de São Francisco, em Trancoso, a partir das 2 da tarde, sob o lema 12 anos em prol dos mais esquecidos. Vai ser celebrado o percurso, projetos, conquistas e desafios que têm marcado a intervenção da Rugas de Sorrisos ao longo dos anos, segundo explica Helena Saraiva, presidente da Associação.
7: Vamos tentar reunir os nossos utentes e as pessoas que nos acompanham e apoiam, nomeadamente investidores, os municípios, juntas que nos apoiam, familiares das pessoas que acompanhamos. E a ideia é termos um momento inesquecível, feliz para todos, que tire toda a gente da rotina. Quem nos apoia, que perceba onde é que está a investir o dinheiro e quem é que estão a apoiar. E quem nós acompanhamos, que percebam o valor e a importância que têm para as pessoas que estão ali. Vamos ter também o apoio dos cavaquinhos da Universidade Sénior da Meda, vamos ter música. No fundo, vamos ter um teatro, vamos ter algumas atividades que têm como objetivo envolver todos os presentes.
3: Para o final da tarde, há atividades tradicionais e um lanche de convívio de aniversário. Recorde-se que, ao longo de 12 anos, a Associação Rugas de Sorrisos tem apoiado idosos nos concelhos de Trancoso, Meda e Guarda, com o objetivo de melhorar o envelhecimento de pessoas sinalizadas pela GNR. Neste momento, a Associação apoia 104 idosos, uma marca para a Associação sediada em Trancoso.
7: Neste momento, nós apoiamos 104 pessoas. Temos pessoas de inclusão social, que é a GNR que identifica e que referencia e que nós apoiamos gratuitamente. Depois temos também um serviço de apoio ao cuidador, que são os familiares que recorrem ao nosso serviço e aí é um serviço pago. Estas pessoas que nós apoiamos estão repartidas entre o Conselho da Meda, Guarda e Trancoso, ainda que o maior número de pessoas que acompanhamos é na zona de Trancoso.
3: E além da Meda, Guarda e Trancoso, agora a Associação Rugas de Sorrisos já apoia uma família em Celurico da Beira.
7: Fico muito feliz porque as pessoas começam a procurar-nos mais. A maior parte das pessoas ainda não nos conhece. A verdade é essa. Nós existimos há 12 anos, mas quando nos chegam estas situações, muitas delas não sabiam da nossa existência, senão já teriam recorrido há mais tempo. Ainda assim, fico muito feliz quando são pessoas que vêm através de outras pessoas que já recorreram ao nosso serviço. Posso dizer também que no âmbito do apoio ao cuidador também já atuamos no Conselho Celurico, porque uma das famílias que recorreu ao nosso serviço é do Conselho Celurico da Beira.
3: O aniversário dos 12 anos de existência da Rugas de Sorrisos vai ser comemorado esta terça-feira no Convento de São Francisco, em Trancoso, com os idosos apoiados, respectivas famílias e apoiantes da Associação.

0: associação.
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5: São 11h58, menos uma hora nos Açores.
6: Essa não é uma questão, e com estas palavras o Primeiro-Ministro mantém a confiança no Ministro da Educação, Fernando Alexandre. Na véspera de terminar o prazo para os professores classificarem os exames, o Ministro da Educação assegura que já estão classificadas 92% das provas. O PS está a exigir esclarecimentos ao Governo sobre a presença de elementos do gabinete do Ministro e do próprio Ministro da Educação no armazém onde estão guardados os exames nacionais. É uma discussão que está a acontecer entre os 27 em Bruxelas, e Portugal defende a proibição total do comércio com os colonatos ilegais na Cisjordânia. O ministro Paulo Rangel afirma que esta é a única medida possível.
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5: Temperaturas atualizadas, estamos agora com 20 graus em Ponta Delgada, 22 no Porto, 23 em Faro, 24 no Funchal, 24 também em Lisboa. 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
6: Os 10 detidos pela PSP, todos da claque do Benfica, No Name Boys, ficaram em prisão preventiva. São suspeitos de tentativa de homicídio, ofensas à integridade física, participação em rixa e danos praticados antes do jogo de futsal entre o Sporting e o Benfica, a 19 de fevereiro deste ano. Estes 10 elementos dos No Name Boys foram detidos pela Polícia de Segurança Pública na quinta-feira passada. O Ministro da Educação garante que no dia 17, sem falta, vão ser publicadas as notas dos exames nacionais. Fernando Alexandre assegura também que mais de 90% das provas já estão classificadas.
9: 92% dos exames estão corrigidos e a cadência está a ser muito elevada. Ontem os professores e no sábado trabalharam de forma muito intensa, por isso um agradecimento muito especial aos professores. A minha ida à INCM, à Imprensa Nacional Casa da Moeda, faz parte de um processo de acompanhamento que estamos a fazer de muito perto, praticamente todos os dias, porque temos muitas pessoas a trabalhar para garantir o rigor da avaliação.
6: O ministro Fernando Alexandre, ouvido pelos jornalistas esta manhã em Lisboa, insistiu que a digitalização e a classificação dos exames por via digital é um processo fiável. Ainda assim, pede desculpa aos professores pelos problemas que têm enfrentado.
9: O processo não começou bem, começou com vários erros, em que os professores tiveram erros, e obviamente os professores não podem corrigir provas com erros. E infelizmente, lamento e peço desculpa aos professores, houve professores que tiveram que corrigir duas e três vezes a mesma prova, precisamente porque foi identificado um erro. É lamentável, mas é a confirmação de que nós temos mecanismos de controle de qualidade e de garantir o rigor. É isso que estamos a fazer, vamos fazer até ao fim, e garantimos toda a transparência, porque não há transparência como disponibilizar a prova na sexta-feira ao aluno, a classificação que ele teve em cada pergunta, e ele verificar que aquela é a prova que ele fez.
6: Amanhã, terça-feira, acaba o prazo para os professores classificarem os exames, mas mesmo no limite, o Ministro da Educação admite que ainda há professores que podem vir a ser chamados.
9: Podemos ter professores convocados a qualquer momento, nós temos professores também que metem baixa, e há uma bolsa de professores que está preparada, e aquilo que é fundamental é que onde tivermos um estrangulamento na correção, porque nós conseguimos monitorizar corretor a classificador a classificador, prova a prova, escola a escola, nós sabemos exatamente a informação que temos, e quando vemos que um classificador está parado, esse classificador ou é contactado ou sai da bolsa, e por isso tem que ser substituído, é normal.
6: E apesar de todos os problemas e das críticas que têm sido feitas ao Ministro da Educação, o Primeiro-Ministro mantém a confiança em Fernando Alexandre. Questionado pelos jornalistas em Castelo de Paiva, Luís Montenegro respondeu que os ministros devem estar habituados à pressão.
10: Com certeza, mas estaria em causa alguma vez a confiança que eu tenho nos ministros? Se não, não é uma questão.
11: Com todas estas alterações, com todas estas confusões?
10: Sim, os ministros, como os secretários de Estado, como o primeiro-ministro, estão no governo para resolver problemas, não é para se queixarem dos problemas, nem é para, digamos, esmorecerem quando eles aparecem. É para isso que estão no governo e hoje é o ministro da Educação, amanhã é outro ministro, todos estão sobre uma pressão cotidiana, diária, e estando no governo é porque têm, naturalmente, competência para encontrar as soluções para os problemas.
6: Nestas declarações, Luís Montenegro considerou que ainda assim existe quem queira agravar os problemas numa tentativa de aproveitamento desta situação.
10: Infelizmente, ao longo de um percurso que é um percurso de mudança, há sempre alguns imprevistos, há sempre algumas dificuldades técnicas e há depois também sempre alguns, enfim, aproveitamentos que tentam exacerbar. Quase mesmo desejar que as coisas corram mal.
11: Nós estamos. Entendo o estado de ansiedade que devem estar as famílias e os estudantes neste momento.
10: Com certeza que sim. Entendo. O que eu acho é que não é preciso agravá-lo, andando permanentemente a assustar as pessoas com este desenvolvimento processual que é delicado, mas que está a ser feito com muito profissionalismo por parte dos professores que corrigem as provas. Por parte de todos aqueles que estão a intervir e a monitorizar o sistema.
6: Luís Montenegro, declaração de Paiva, no Fórum da TSF. Pedro Alves, deputado social-democrata, acusou a oposição de estar a criar ruído depois do PCP ter insistido na presença do Ministro da Educação no Parlamento na próxima sexta-feira, num debate de urgência e não no dia 21. Pedro Alves não entende. Qual é a pressa?
12: É instabilidade, não é? Procurar criar condições para que o próprio Ministério da Educação, os técnicos, os professores, o Júri Nacional de Exames e o Educa concluam as tarefas em função daquilo que é o interesse, claro, dos alunos e das famílias. Não, o objetivo tem sido, antes de concluir o processo de classificação desta primeira fase e de início da segunda, é querer o Ministro à força e o Educa no Parlamento, quando o foco deve ser precisamente outro. E é isto que nós defendemos. E se o Ministro está disponível e só tem disponibilidade para vir ao Parlamento no dia 21, o facto de quererem criar aqui uma data diferente e sabendo já da disponibilidade do Ministro para estar presente no Parlamento, é mais uma questão de natureza política que se está a criar, não é querer os esclarecimentos.
6: Entre os partidos da oposição, a deputada do PS, Aida Carvalho, concorda que o ministro Fernando Alexandre vá ao Parlamento no final da semana.
13: Sexta-feira será o dia ideal para esclarecer tudo aquilo que vai que está a decorrer, até porque nós na sexta-feira saberemos ou não se os alunos têm acesso ao link e qual é a qualidade das suas provas. E se as provas que estão na possível plataforma, no possível link, são ou não do respectivo aluno. Portanto, sexta-feira é o dia que o senhor ministro deve explicar o processo, o que é que falhou e porquê é que falhou e porquê é que não acompanhou todos os reparos que tinham sido feitos na prova teste do ano passado.
6: No caso de Angélique da Teresa, deputada da Iniciativa Liberal, também ouvida no fórum, ela quer ver o ministro Fernando Alexandre na Assembleia da República o mais rápido possível.
14: Naturalmente que o senhor ministro deve ir à Assembleia da República, aliás já deveria ter ido na Comissão de Educação. Enfim, insistimos para que ele fosse juntamente com as audições que vamos ter amanhã, nomeadamente com a presença ainda não confirmada do Educa e da ANDEP. E, portanto, aquilo que insistimos, a Iniciativa Liberal e outros partidos, é que o Sr. Ministro também estivesse presente para fazermos as audições todas de seguida. Não haveria disponibilidade e só mostrou disponibilidade no dia 21, ou seja, na semana seguinte, depois deste prazo que ele deu do dia 17. E, portanto, sim, o Sr. Ministro deve ir à Assembleia da República, já deveria ter ido prestar esclarecimentos, porque provavelmente, das duas uma, ou com os esclarecimentos ficaria tudo mais tranquilo, ou então tudo mais preocupado.
6: O LIVRE concorda, o ministro tem de ir ao Parlamento esclarecer o que se está a passar, em vez de negar o caos. E a deputada Filipa Pinto defendeu no fórum que dia 21 já é tarde. A deputada do LIVRE também se referiu à notícia da SIC, que ontem revelou que há elementos do gabinete do ministro da Educação a ajudarem na procura de folhas de exame em falta.
15: Vários técnicos do Educa andam ainda hoje e ontem e fim de semana andaram à procura de folhas de resposta em falta nos milhares de exames, nos caixotes de exames, juntamente com membros do gabinete do secretário de Estado. Isto é absolutamente ridículo, batemos no fundo. E ao verem isto, os alunos não podem estar tranquilos. Como é que se pode garantir tranquilidade e confiança neste processo?
6: E em relação a este assunto, à presença de elementos do gabinete do secretário de Estado à procura de folhas de exame que estão em falta, o Partido Socialista está a exigir esclarecimentos ao governo. O porta-voz do PS, André Mós Caldas, afirma que se esta informação não for desmentida, está irremediavelmente quebrada a confiança no processo de avaliação, o que deixa os socialistas mais próximos de acompanharem um inquérito parlamentar a este caso.
16: Ao que parece, Sr. Ministro, Sr. Secretário de Estado e pessoal dos respectivos gabinetes tiveram acesso ao espaço em que estão concentradas as provas de exames. Nós esperamos a todo momento um desmentido prontamente da parte do Ministério da Educação, porque caso esse desmentido não chegue, está irremediável.

0: realmente quebrada a confiança no processo de avaliação dos exames. E, acima de tudo, preciso compreender por que razão é que foram violadas as regras de confidencialidade que estão associadas ao processo, uma vez que este pessoal não é pessoal legalmente habilitado para contactar com estas provas. Já não está em causa apenas, portanto, se os exames vão estar corrigidos a tempo ou não. Está em causa toda a credibilidade do processo de correção de exames e toda a transparência. Por isso, é cada vez mais inevitável que o PS se aproxime do acompanhamento de medidas de inquérito parlamentar.
1: É uma situação que André Mós Caldas deixa em aberto nestas declarações esta manhã na sede do Partido Socialista. O porta-voz do PS falou também sobre os combustíveis neste dia em que são esperados aumentos. André Mós Caldas acusou o governo de insensibilidade e de estar a lucrar com a inflação e a subida dos combustíveis.
0: O governo da AD aumentou os impostos sobre os combustíveis e mantém esse aumento hoje ao fim de 5 meses de agravamento dos preços. Hoje os portugueses pagam mais cerca de 6,2 cêntimos de impostos por cada litro de gasolina e mais 9,7 cêntimos de impostos por cada litro de gasóleo do que pagavam quando este governo iniciou funções em 2024. Por cada ponto percentual de inflação acima do previsto, o governo poderá arrecadar este ano mais cerca de 335 milhões de euros só em IVA, além do efeito na restante carga fiscal. A insensibilidade do governo tem limites. Enquanto os portugueses têm cada vez mais dificuldades, o governo, em vez de as minimizar, limita-se a ganhar dinheiro com a inflação e a esperar que a crise passe. O problema é que cada dia que passa, as dificuldades agravam-se e torna-se cada vez mais incompreensível o estado de negação deste governo. O governo transformou uma crise geopolítica numa oportunidade fiscal. O Estado não pode ser o único que ganha quando todos os outros perdem.
1: André Mós Caldas, o porta-voz do Partido Socialista, e sobre esta questão dos combustíveis, o Primeiro-Ministro, referindo-se ao aumento do preço do gasóleo e da gasolina neste início de semana, manifestou esperança numa estabilização do mercado. Vamos escutar estas declarações de Luís Montenegro.
2: Eu não tenho essa explicação porque eu não tenho intervenção na fixação do preço. A parte em que nós no governo interviemos foi para que o aumento que aconteceu sobretudo nas semanas de maior pressão sobre os mercados dos combustíveis fosse menor, precisamente porque nós devolvemos a parte de imposto que estaríamos a arrecadar em face do aumento do preço. Tudo o resto é o funcionamento do mercado. O que eu desejo é que o mercado possa estabilizar e que possamos retomar os preços que tínhamos antes desta crise no Médio Oriente, para podermos ter a nossa economia mais pujante e para podermos ter também a vida cotidiana dos cidadãos mais facilitada.
1: Luís Montenegro, Primeiro-Ministro em Castelo de Paiva, no Conselho de Aveiro. Foi aqui também que o Luís Montenegro garantiu que mantém a confiança no Ministro da Educação, apesar de toda esta polémica com a plataforma digital e com a classificação dos exames do ensino secundário. Já escutámos aqui também o Ministro da Educação garantir que, nesta altura, já estão classificados 92% dos exames. A TSF acaba de falar com Cristina Mota, é a porta-voz do movimento Missão Escola Pública. Ela admite que não tem dados concretos e também não percebe como é que o próprio ministro pode adiantar que já há 92% dos exames classificados.
3: Não temos dados que o possam fundamentar. A nossa questão é, o senhor ministro está a contar itens que estão distribuídos e depois ainda, dentro dos itens que estão já entregues, nós temos três tipos, os que aguardam classificação, os que estão classificados e os que estão gravados. Os que estão gravados são itens que o professor teve de atribuir uma classificação para o colocar nesta pasta, mas que aguardam a resolução de problemas. Entendemos que, efetivamente, podemos ter esse número de itens que já foram vistos por um classificador, mas não garantimos esse número no que diz respeito a itens que são dados por concluídos. Portanto, neste momento, avançar com números, considero que o Sr. Ministro não tem dados para o fazer.
1: Cristina Mota considera também difícil que amanhã todos os exames estejam classificados.
3: Consideramos que vai ser muito difícil estar tudo pronto amanhã, até porque existem duas fases que ainda carecem de análise, nomeadamente a classificação automática, que supostamente a plataforma que tem

0: tem dado tantos problemas está a efetuar e depois a união de todos os itens para dar a nota do aluno. Portanto, há aqui várias variáveis que ainda têm de ser analisadas e só depois se ver como é que estes processos estão a decorrer é que podemos ter garantias de, portanto, de, dos timings poderem ou não ser cumpridos.
1: Cristina Mota acredita que amanhã o prazo limite para os professores classificarem os exames do secundário esteja tudo concluído. Cristina Mota também adiantou à TSF pelas informações que tem que hoje não há professores a serem convocados para classificarem os exames, ao contrário do que aconteceu durante o fim de semana. Portugal defende a proibição imediata das importações de bens produzidos nos colonatos israelitas nos territórios palestinianos ocupados, uma medida que Paulo Rangel considera já chegar tarde. O assunto é debatido hoje pelos ministros dos Negócios Estrangeiros da União Europeia. Em declarações em Bruxelas, à margem deste encontro, Paulo Rangel reconheceu que os Estados-membros continuam divididos, mas espera que haja avanços nesta reunião em Bruxelas.
2: Estamos nós a falar de colonatos, a proibição de importação para nós parece-nos a única medida possível e que já vem muito tarde. Uma coisa era falarmos do acordo de associação e do lado comercial desse acordo, que também já se falou no passado. Agora, quando falamos de um território em que, obviamente, a produção de bens feita pelos colonatos ou pelos colonos é ilegal, é evidente que não há razão nenhuma para não haver uma suspensão imediata dessas importações. As posições estão divididas. Vamos ver se, na conversa mais profunda que hoje haverá, se consegue resolver isso. A posição de Portugal é muito clara. A União Europeia, no quadro da sua política comercial e com essa base legal, que implica apenas maioria qualificada, deve proibir a importação de bens produzidos nos territórios ocupados, seja da Cisjordânia, seja de Jerusalém Leste.
1: E esta é a posição que o governo português vai defender nesta reunião em Bruxelas, sublinhando aqui Paulo Rangel, o ministro dos Negócios Estrangeiros, que há uma divisão em relação a este assunto entre os 27 da União Europeia.
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0: dia, agora meio-dia e meia.
1: O Grupo Lince é o vencedor do concurso público para a requalificação do Hotel Turismo da Guarda, que está fechado há 16 anos no centro da cidade mais alta. O anúncio foi feito pelo secretário de Estado do Turismo, Pedro Machado, a quando da abertura do Guarda Wine Fest, surpreendendo tudo e todos. Agora, o processo vai decorrer entre o Grupo Lince, que vai apresentar à Câmara da Guarda uma proposta de projeto para o Hotel Turismo. Mas antes, a adjudicação tem de ser aprovada pelas finanças. O Guarda Futebol Clube regressa ao trabalho esta segunda-feira. A preparação para a nova época traz algumas novidades no plantel, com cerca de uma dezena de reforços para vários setores. Não podia ser de outra forma, até porque o clube guardense vai jogar no Campeonato de Portugal. O treinador Rui Ferreira diz que os objetivos estão bem definidos, garantir a manutenção nos nacionais. A planificação para a nova temporada futebolística está feita. O aniversário dos 12 anos de existência da Rugas de Sorrisos vai ser comemorado amanhã no Convento de São Francisco, em Trancoso, com os idosos apoiados, respectivas famílias e apoiantes da associação. Além da Meda, Guarda e Trancoso, agora a associação...

0: Para esta segunda-feira, dia 13 de julho, pode contar no interior do país com céu limpo ou pouco nublado e ligeira subida das temperaturas. Máximas na Guarda e Gouveia de 25 graus, de 27 em Manteigas e de 28 na Covilhã.
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2: Avançamos agora para as notícias com a edição de Sofia Pereira.
3: O Grupo Lince é o vencedor do concurso público para a requalificação do Hotel Turismo da Guarda, que está fechado há 16 anos no centro da cidade mais alta. O anúncio foi feito pelo secretário de Estado do Turismo, Pedro Machado, a quando da abertura do Guarda Wine Fest, surpreendendo tudo e todos.
4: A empresa, posso dizer, é o Grupo Lince. O Grupo Lince tem hoje 7 hotéis e tem mais 3 em construção. A Guarda faz parte da primeira proposta de valor que vão colocar na região centro. Estão no Norte, estão na Madeira, estão no Alentejo, estão em Lisboa e, portanto, é um grupo que está em franco crescimento. Eu tive a oportunidade de inaugurar já 2 unidades hoteleiras e posso dizer mais que tem uma ambição que eu calculo que está à medida e à justiça daquilo que é o valor que a Guarda e esta região tem, porque daquilo que falei com o concessionário, neste momento, com o promotor, ele garantiu-me que ia apresentar o melhor projeto para a região centro, que a região centro já viu.
3: Agora o processo vai decorrer entre o Grupo Lince, que vai apresentar à Câmara da Guarda uma proposta de projeto para o Hotel Turismo. Mas antes, a adjudicação tem de ser aprovada pelas finanças.
4: É o despacho da adjudicação. A adjudicação é ato contínuo. Foi despachado hoje por mim, de manhã, tenho a confirmação, deixei a cópia ao Sr. Presidente, agora vai ao Ministério das Finanças, estamos a falar de dias. O concurso está feito, está adjudicado o contrato para o concessionário que agora vai, com o contrato assinado, submeter o projeto à Câmara Municipal, portanto, e eu estou convencido que em tempo recorde, tenho a certeza absoluta que o Sr. Presidente da Câmara se vai empenhar pessoalmente também, para que esta realidade aconteça o mais breve possível. Será o grupo que vai propor ao município, o município terá, obviamente, a oportunidade de averiguar e validar aquilo que é a justiça do projeto que vai ser apresentado.
3: O Lince pertence ao grupo Arlis, nasceu na zona do Norte, em Braga, e tem 7 hotéis, desde os Açores, Braga, Vila do Conde a Évora. Sublinhar que o grupo Lince tem 2 chaves Michelin para hotéis e ainda 1 estrela Michelin num dos restaurantes. Segundo o grupo Lince, falamos de uma cadeia hoteleira que alia conforto, hospitalidade e autenticidade em destinos únicos. O grupo compromete-se com a sustentabilidade e com o desenvolvimento das comunidades onde atuam. Pedro Machado diz que a adjudicação será feita nos próximos dias e Sérgio Costa, numa primeira instância, depois de surpreendido pelo secretário de Estado, mostra-se feliz com a notícia, mas continua a ser como São Tomé.
5: Foi uma data muito feliz, 10 de julho de 2026, o dia que o Sr. Secretário de Estado assinou o seu despacho e que ficará eternizado nas nossas memórias. Embora eu falo sempre em São Tomé, como bem sabem. Somos todos humanos e os guardenses ao longo de 16 anos é normal que assim seja, mas está no bom caminho. Pela primeira vez há uma adjudicação desta envergadura.
3: Nos próximos dias será aprovada a adjudicação da obra e mais tarde o Grupo Lince apresentará à Câmara da Guarda o projeto para o Hotel Turismo. O Guarda Futebol Clube regressa ao trabalho esta segunda-feira. A preparação para a nova época traz algumas novidades no plantel, com cerca de uma dezena de reforços para vários setores. Não podia ser de outra forma, até porque o clube guardense vai jogar no Campeonato de Portugal. O treinador Rui Ferreira diz que os objetivos estão bem definidos: garantir a manutenção nos nacionais. A planificação para a nova temporada futebolística está feita.
6: Ao longo deste último mês, mês e meio, desde que acabou a época anterior, temos tentado planear, organizar e construir as coisas de forma a que, a partir do dia 1, se assim se pode dizer, possamos estar o mais bem preparados possível para um desafio que será um desafio muito grande, mas que acreditamos que podemos ter êxito. Serão 5 semanas preparatórias até à primeira jornada do Campeonato de Portugal. Acreditamos que nestas 5 semanas podemos consolidar e construir ali alguns pilares e algumas bases que serão certamente importantes para o nosso trajeto. Acreditamos muito no trabalho que estamos a fazer, é um trabalho e um planeamento que irá ditar muitos dos objetivos que pretendemos concluir ao longo da época desportiva. Tem sido um trabalho intenso, exaustivo, mas que acreditamos estar a ser bem feito para conseguirmos ter êxito na nossa caminhada. Nós tentámos contratar um ou outro jogador e ter aqui algum aproveitamento daquilo que aconteceu na época anterior. Iremos ter jogadores que fizeram parte do grupo da época desportiva passada, até porque pela época que conseguimos, acreditamos no valor dos jogadores e acreditamos que esses mesmos jogadores nos podem dar as respostas necessárias. Tentámos olhar um bocadinho para fora e dentro da região, irá haver aqui um aproveitamento da época desportiva passada. Jogadores que, inclusivamente, tirando a posição de guarda-redes, fazem parte de todos os setores. A partir daqui, tentámos olhar para o mercado, para as oportunidades e trazer jogadores, como disse anteriormente, e digo novamente, que nos vão trazer uma qualidade, um misto de irreverência, de experiência também que é necessário.
3: O Guarda Futebol Clube regressa ao trabalho esta segunda-feira. O treinador Rui Ferreira vai ser o convidado do programa Coletivamente desta semana, aqui na Rádio Altitude. A Associação Rugas de Sorrisos, sediada em Trancoso, vai comemorar 12 anos de existência esta terça-feira, 14 de julho, no Convento de São Francisco, em Trancoso, a partir das 2 da tarde, sob o lema 12 anos em prol dos mais esquecidos. Vai ser celebrado o percurso, projetos, conquistas e desafios que têm marcado a intervenção da Rugas de Sorrisos ao longo dos anos, segundo explica Helena Saraiva, presidente da associação.
7: Vamos tentar reunir os nossos utentes e as pessoas que nos acompanham e apoiam, nomeadamente investidores, os municípios, juntas que nos apoiam, familiares das pessoas que acompanhamos. E a ideia é termos um momento inesquecível, feliz para todos, que tire toda a gente da rotina. Quem nos apoia, que perceba onde é que está a investir o dinheiro e quem é que estão a apoiar. E quem nós acompanhamos, que percebam o valor e a importância que têm para as pessoas que estão ali. Vamos ter também o apoio dos cavaquinhos da Universidade Sénior da Meda, vamos ter música. No fundo, vamos ter um teatro, vamos ter algumas atividades que têm como objetivo envolver todos os presentes.
3: Para o final da tarde, há atividades tradicionais e um lanche convívio de aniversário. Recorde-se que, ao longo de 12 anos, a Associação Rugas de Sorrisos tem apoiado idosos nos concelhos de Trancoso, Meda e Guarda, com o objetivo de melhorar o envelhecimento de pessoas sinalizadas pela GNR. Neste momento, a Associação apoia 104 idosos, uma marca para a Associação sediada em Trancoso.
7: Neste momento, nós apoiamos 104 pessoas. Temos pessoas de inclusão social, que é a GNR que identifica e que referencia e que nós apoiamos gratuitamente. Depois temos também um serviço de apoio ao cuidador, que são os familiares que recorrem ao nosso serviço e aí é um serviço pago. Estas pessoas que nós apoiamos estão repartidas entre o Conselho da Meda, Guarda e Trancoso, ainda que o maior número de pessoas que acompanhamos é na zona de Trancoso.
3: E além da Meda, Guarda e Trancoso, agora a Associação Rugas de Sorrisos já apoia uma família em Celúrico da Beira.
7: Fico muito feliz porque as pessoas começam a procurar-nos mais. A maior parte das pessoas ainda não nos conhece, a verdade é essa. Nós existimos há 12 anos, mas quando nos chegam estas situações, Muitas delas não sabiam da nossa existência, senão já teriam recorrido há mais tempo. Ainda assim, fico muito feliz quando são pessoas que vêm através de outras pessoas que já recorreram ao nosso serviço. Posso dizer também que no âmbito de apoio ao cuidador também já atuamos no Conselho Celúrico, porque uma das famílias que recorreu ao nosso serviço é do Conselho Celúrico da Beira.
3: O aniversário dos 12 anos de existência da Rugas de Sorrisos vai ser comemorado esta terça-feira no Convento de São Francisco, em Trancoso, com os idosos apoiados, respectivas famílias e apoiantes da associação.
2: Vamos agora ouvir o podcast de Luís Batista Martins, Retrato de Imprensa.
8: Quinta do Cardo, homenagem a Maria Luísa Doc Beira Interior Grande Reserva Tinto de 2022, foi o grande vencedor do 19º concurso de vinhos da Beira Interior, cuja gala decorreu na semana passada no Castelo de Alfaiates, no Conselho de Sabugal. O júri, presidido por Aníbal Coutinho, distinguiu o histórico produtor do Conselho de Figueira de Castelo Rodrigo como o melhor vinho da Beira Interior, o mais alto galardão do concurso. A Quinta do Cardo é um projeto com 100 anos, que pertencia ao Douro e agora faz parte da Beira Interior e foi das primeiras empresas na região a fazer vinhos de mesa, já nos idos de 30, 40 do século passado. O Quinta do Cardo, homenagem Maria Luísa Doc Beira Interior, Grande Reserva, é um tributo à engenheira Maria Luísa Lima, que, com o marido, Artur Ribeiro da Silva, compraram e produziram vinhos Quinta do Cardo a partir de 1983 e impulsionaram a produção de vinho de qualidade na região. Este ano, o júri de 13 provadores atribuiu ainda medalhas de ouro a 29 produtores da região. Foram avaliados em provas cegas 95 tintos, brancos, rosados e espumantes da região. Além do melhor vinho tinto da Beira Interior, o concurso premiou a melhor imagem, que foi para o produtor guardense Etos, vinho de parcela, um tinto de 2023. Este fim de semana, a Alameda de Santo André voltou a receber o Guarda Wine Fest na 5ª edição e que reuniu na Guarda néctares da Beira Interior, do Dão e do Douro, tendo como convidada a região vitivinícola do Tejo. 50 produtores de vinho, restauração, música, show cookings, degustação e debates marcaram este ponto de encontro de apreciadores de vinho. O Guarda Wine Fest leva já 5 anos de sucesso como um dos eventos de referência na nossa região. É certo que os vinhos são o ex-libris do Guarda Wine Fest, mas desta vez o foco também incidiu sobre os produtos endógenos como o queijo, o pão ou os enchidos, produtos com denominação de origem protegida que são importantes para valorizar o território. O ministro da Educação, Fernando Alexandre, tem-se desdobrado em entrevistas e foi nomeadamente à SIC Notícias explicar as dificuldades de reformar um ministério parado no tempo. Respondeu a tudo o que lhe perguntaram, explicou as opções e o caminho percorrido. Seguramente houve erros e seguramente o processo tem defeitos. Mas é preciso esperar antes de julgar. Há quem prefira não fazer nada e tudo continuar na mesma. O ministro Fernando Alexandre tem o atrevimento de mudar, de olhar para o futuro, de querer um Portugal moderno. Mas, infelizmente, tem de bater de frente todos os dias com um país que não quer mudanças. Precisamos de ministros assim. Fiquem bem.
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1: Duas horas.
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0: Boa tarde, são agora 3 horas e avançamos para a síntese informativa com a edição de Sofia Pereira.
1: O Grupo Lince é o vencedor do concurso público para a requalificação do Hotel Turismo da Guarda, que está fechado há 16 anos no centro da cidade mais alta. O anúncio foi feito pelo secretário de Estado do Turismo, Pedro Machado, a quando da abertura do Guarda Wine Fest, surpreendendo tudo e todos. Agora, o processo vai decorrer entre o Grupo Lince, que vai apresentar à Câmara da Guarda uma proposta de projeto para o Hotel Turismo. Mas antes, a adjudicação tem de ser aprovada pelas finanças. O Guarda Futebol Clube regressa ao trabalho esta segunda-feira. A preparação para a nova época traz algumas novidades no plantel, com cerca de uma dezena de reforços para vários setores. Não podia ser de outra forma, até porque o clube guardense vai jogar no Campeonato de Portugal. O treinador Rui Ferreira diz que os objetivos estão bem definidos, garantir a manutenção nos nacionais. A planificação para a nova temporada futebolística está feita. O aniversário dos 12 anos de existência da Rugas de Sorrisos vai ser comemorado amanhã no Convento de São Francisco, em Trancoso, com os idosos apoiados, respectivas famílias e apoiantes da associação. Além da Meda, Guarda e Trancoso, agora a associação Rugas de Sorrisos já apoia uma família em Celurico da Beira e já ultrapassou a marca dos 100 idosos apoiados.

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1: Este é o 2 Minutos para os Direitos Humanos, uma rúbrica da Amnistia Internacional. A Amnistia Internacional apela às autoridades da Venezuela e à comunidade internacional para que façam tudo ao seu alcance para ajudar as pessoas afetadas pelos sismos de 24 de junho. Só o acesso livre à informação e a revogação da lei anti-ONG poderão permitir um plano de resposta de socorro eficaz. Um novo relatório da Amnistia Internacional documenta como o governo da Geórgia utilizou a desinformação como arma para justificar a repressão e difamar os críticos. Foram aprovadas novas leis para processar opositores e reprimir protestos contra o partido Sonho Georgiano no poder. As autoridades da Arábia Saudita executaram quase 100 pessoas este ano, incluindo pelo menos 61 por crimes relacionados com drogas. A última execução ocorreu a 18 de junho. Os cidadãos estrangeiros são os mais afetados pela aplicação da pena de morte no país. Um grupo armado apoiado pelo exército congolês matou e torturou civis, saqueou bens e raptou mulheres para as transformar em escravas sexuais. Os crimes de guerra ocorreram no território de Rutshuru, no leste da República Democrática do Congo. 6 milhões de pessoas em todo o mundo são convidadas a assinar uma petição para exigir justiça para as vítimas e sobreviventes do conflito no país. A Amnistia Internacional insta as instituições da União Europeia e os Estados-membros a abandonarem os seus planos de deportar pessoas para o Afeganistão. Insta também as entidades a pôr fim a qualquer cooperação em matéria de readmissão com as autoridades de facto dos talibãs.
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4: Boa tarde, são agora 5 horas.
5: O Grupo Lince é o vencedor do concurso público para a requalificação do Hotel Turismo da Guarda, que está fechado há 16 anos no centro da cidade mais alta. O anúncio foi feito pelo secretário de Estado do Turismo, Pedro Machado, a quando da abertura do Guarda Wine Fest, surpreendendo tudo e todos. Agora, o processo vai decorrer entre o Grupo Lince, que vai apresentar à Câmara da Guarda uma proposta de projeto para o Hotel Turismo. Mas antes, a adjudicação tem de ser aprovada pelas finanças. O Guarda Futebol Clube regressa ao trabalho esta segunda-feira. A preparação para a nova época traz algumas novidades no plantel, com cerca de uma dezena de reforços para vários setores. Não podia ser de outra forma, até porque o clube guardense vai jogar no Campeonato de Portugal. O treinador Rui Ferreira diz que os objetivos estão bem definidos, garantir a manutenção nos nacionais. A planificação para a nova temporada futebolística está feita. O aniversário dos 12 anos de existência da Rugas de Sorrisos vai ser comemorado amanhã no Convento de São Francisco, em Trancoso, com os idosos apoiados, respectivas famílias e apoiantes da associação. Além da Meda, Guarda e Trancoso, agora a associação Rugas de Sorrisos já apoia uma família em Celúrico da Beira e já ultrapassou a marca dos 100 idosos apoiados.

0: Para amanhã, terça-feira, dia 14 de julho, pode contar no interior do país com o céu algo nublado e também com a subida das temperaturas máximas na Guarda de 27 graus, de 30 na Covilhã e também na Meda e de 31 em Pinhel.
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1: Avançamos agora para as notícias com a edição de Sofia Pereira.
2: O Grupo Lince é o vencedor do concurso público para a requalificação do Hotel Turismo da Guarda, que está fechado há 16 anos no centro da cidade mais alta. O anúncio foi feito pelo secretário de Estado do Turismo, Pedro Machado, a quando da abertura do Guarda Wine Fest, surpreendendo tudo e todos.
3: A empresa, posso dizer, é o Grupo Lince. O Grupo Lince tem hoje 7 hotéis e tem mais 3 em construção. A Guarda faz parte da primeira proposta de valor que vão colocar na região centro. Estão no Norte, estão na Madeira, estão no Alentejo, estão em Lisboa e, portanto, é um grupo que está em franco crescimento. Eu tive a oportunidade de inaugurar já 2 unidades hoteleiras e posso dizer mais que tem uma ambição que eu calculo que está à medida e à justiça daquilo que é o valor que a Guarda e esta região tem, porque daquilo que falei com o concessionário, neste momento, com o promotor, ele garantiu-me que ia apresentar o melhor projeto para a região centro que a região centro já viu.
2: Agora o processo vai decorrer entre o Grupo Lince, que vai apresentar à Câmara da Guarda uma proposta de projeto para o Hotel Turismo. Mas antes, a adjudicação tem de ser aprovada pelas finanças.
3: É o despacho da adjudicação. A adjudicação é ato contínuo. Foi despachado hoje por mim, de manhã, tenho a confirmação, deixei a cópia ao Sr. Presidente, agora vai ao Ministério das Finanças, estamos a falar de dias. O concurso está feito, está adjudicado o contrato para o concessionário que agora vai, com o contrato assinado, submeter o projeto à Câmara Municipal, portanto, e eu estou convencido que em tempo recorde, tenho a certeza absoluta que o Sr. Presidente da Câmara se vai empenhar pessoalmente também, para que esta realidade aconteça o mais breve possível. Será o grupo que vai propor ao município, o município terá, obviamente, a oportunidade de averiguar e validar aquilo que é a justiça do projeto que vai ser apresentado.
2: O Lince pertence ao grupo Arlis, nasceu na zona do Norte, em Braga, e tem 7 hotéis, desde os Açores, Braga, Vila do Conde a Évora. Sublinhar que o Grupo Lince tem 2 chaves Michelin para hotéis e ainda 1 estrela Michelin num dos restaurantes. Segundo o Grupo Lince, falamos de uma cadeia hoteleira que alia conforto, hospitalidade e autenticidade em destinos únicos. O grupo compromete-se com a sustentabilidade e com o desenvolvimento das comunidades onde atuam. Pedro Machado diz que a adjudicação será feita nos próximos dias e Sérgio Costa, numa primeira instância, depois de surpreendido pelo secretário de Estado, mostra-se feliz com a notícia, mas continua a ser como São Tomé.
4: Foi uma data muito feliz, 10 de julho de 2026, o dia que o Sr. Secretário de Estado assinou o seu despacho e que ficará eternizado nas nossas memórias. Embora eu falo sempre em São Tomé, como bem sabem. Somos todos humanos e os guardenses ao longo de 16 anos é normal que assim seja, mas está no bom caminho. Pela primeira vez há uma adjudicação desta envergadura.
2: Nos próximos dias será aprovada a adjudicação da obra e mais tarde o Grupo Lince apresentará à Câmara da Guarda o projeto para o Hotel Turismo. O Guarda Futebol Clube regressa ao trabalho esta segunda-feira. A preparação para a nova época traz algumas novidades no plantel, com cerca de 10 de reforços para vários setores. Não podia ser de outra forma, até porque o clube guardense vai jogar no Campeonato de Portugal. O treinador Rui Ferreira diz que os objetivos estão bem definidos, garantir a manutenção nos nacionais. A planificação para a nova temporada futebolística está feita.
5: Ao longo deste último mês, mês e meio, desde que acabou a época anterior, temos tentado planear, organizar e construir as coisas de forma que, a partir do dia 1, se assim se pode dizer, possamos estar o mais bem preparados possível para um desafio que será um desafio muito grande, mas que acreditamos que podemos ter êxito. Serão 5 semanas preparatórias até à primeira jornada do Campeonato de Portugal. Acreditamos que nestas 5 semanas podemos consolidar e construir ali alguns pilares e algumas bases que serão certamente importantes para o nosso trajeto. Acreditamos muito no trabalho que estamos a fazer, é um trabalho e um planeamento que irá ditar muitos dos objetivos que pretendemos concluir ao longo da época desportiva. Tem sido um trabalho intenso, exaustivo, mas que acreditamos estar a ser bem feito para conseguirmos ter êxito na nossa caminhada. Nós tentámos contratar um ou outro jogador e ter aqui algum aproveitamento daquilo que aconteceu na época anterior. Iremos ter jogadores que fizeram parte do grupo da época desportiva passada, até porque pela época que conseguimos, acreditamos no valor dos jogadores e acreditamos que esses mesmos jogadores nos podem dar as respostas necessárias. Tentámos olhar um bocadinho para fora e dentro da região, irá haver aqui um aproveitamento da época desportiva passada. Jogadores que, inclusivamente, tirando a posição de guarda-redes, fazem parte de todos os setores. A partir daqui, tentámos olhar para o mercado, para as oportunidades e trazer jogadores, como disse anteriormente, e digo novamente, que nos vão trazer uma qualidade, um misto de irreverência, de experiência também, que é necessário.
2: O Guarda Futebol Clube regressa ao trabalho esta segunda-feira. O treinador Rui Ferreira vai ser o convidado do programa Coletivamente desta semana, aqui na Rádio Altitude. A Associação Rugas de Sorrisos, sediada em Trancoso, vai comemorar 12 anos de existência esta terça-feira, 14 de julho, no Convento de São Francisco, em Trancoso, a partir das 2 da tarde, sob o lema 12 anos em prol dos mais esquecidos. Vai ser celebrado o percurso, projetos, conquistas e desafios que têm marcado a intervenção da Rugas de Sorrisos ao longo dos anos, segundo explica Helena Saraiva, presidente da associação.
6: Vamos tentar reunir os nossos utentes e as pessoas que nos acompanham e apoiam, nomeadamente investidores, os municípios, juntas que nos apoiam, familiares das pessoas que acompanhamos. E a ideia é termos um momento inesquecível, feliz para todos, que tire toda a gente da rotina. Quem nos apoia, que perceba onde é que está a investir o dinheiro e quem é que estão a apoiar. E quem nós acompanhamos, que percebam o valor e a importância que têm para as pessoas que estão ali. Vamos ter também o apoio dos cavaquinhos da Universidade Sénior da Meda, vamos ter música. No fundo, vamos ter um teatro, vamos ter algumas atividades que têm como objetivo envolver todos os presentes.
2: Para o final da tarde, há atividades tradicionais e um lanche convívio de aniversário. Recorde-se que, ao longo de 12 anos, a Associação Rugas de Sorrisos tem apoiado idosos nos concelhos de Trancoso, Meda e Guarda, com o objetivo de melhorar o envelhecimento de pessoas sinalizadas pela GNR. Neste momento, a Associação apoia 104 idosos, uma marca para a Associação sediada em Trancoso.
6: Neste momento, nós apoiamos 104 pessoas. Temos pessoas de inclusão social, que é a GNR que identifica e que referencia e que nós apoiamos gratuitamente. Depois temos também um serviço de apoio ao cuidador, que são os familiares que recorrem ao nosso serviço e aí é um serviço pago. Estas pessoas que nós apoiamos estão repartidas entre o Conselho da Meda, Guarda e Trancoso, ainda que o maior número de pessoas que acompanhamos é na zona de Trancoso.
2: E além da Meda, Guarda e Trancoso, agora a Associação Rugas de Sorrisos já apoia uma família em Celurico da Beira.
6: Fico muito feliz porque as pessoas começam a procurar-nos mais. A maior parte das pessoas ainda não nos conhece, a verdade é essa. Nós existimos há 12 anos, mas quando nos chegam estas situações, muitas delas não sabiam da nossa existência, senão já teriam recorrido há mais tempo. Ainda assim, fico muito feliz quando são pessoas que vêm através de outras pessoas que já recorreram ao nosso serviço. Posso dizer também que no âmbito do apoio ao cuidador também já atuamos no Conselho Celurico, porque uma das famílias que recorreu ao nosso serviço é do Conselho Celurico da Beira.
2: O aniversário dos 12 anos de existência da Rugas de Sorrisos vai ser comemorado esta terça-feira no Convento de São Francisco, em Trancoso, com os idosos apoiados, respectivas famílias e apoiantes da associação.
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2: Noticiário das 7, edição de Sofia Pereira.
3: O Grupo Lince é o vencedor do concurso público para a requalificação do Hotel Turismo da Guarda, que está fechado há 16 anos no centro da cidade mais alta. O anúncio foi feito pelo secretário de Estado do Turismo, Pedro Machado, a quando da abertura do Guarda Wine Fest, surpreendendo tudo e todos.
4: A empresa, posso dizer, é o Grupo Lince. O Grupo Lince tem hoje 7 hotéis e tem mais 3 em construção. A Guarda faz parte da primeira proposta de valor que vão colocar na região centro. Estão no Norte, estão na Madeira, estão no Alentejo, estão em Lisboa e, portanto, é um grupo que está em franco crescimento. Eu tive a oportunidade de inaugurar já 2 unidades hoteleiras e posso dizer mais que tem uma ambição que eu calculo que está à medida e à justiça daquilo que é o valor que a Guarda e esta região tem, porque daquilo que falei com o concessionário, neste momento, com o promotor, ele garantiu-me que ia apresentar o melhor projeto para a região centro, que a região centro já viu.
3: Agora o processo vai decorrer entre o Grupo Lince, que vai apresentar à Câmara da Guarda uma proposta de projeto para o Hotel Turismo. Mas antes, a adjudicação tem de ser aprovada pelas finanças.
4: É o despacho da adjudicação. A adjudicação é ato contínuo. Foi despachado hoje por mim, de manhã, tenho a confirmação, deixei a cópia ao Sr. Presidente, agora vai ao Ministério das Finanças, estamos a falar de dias. O concurso está feito, está adjudicado o contrato para o concessionário que agora vai, com o contrato assinado, submeter o projeto à Câmara Municipal, portanto, e eu estou convencido que em tempo recorde, tenho a certeza absoluta que o Sr. Presidente da Câmara se vai empenhar pessoalmente também, para que esta realidade aconteça o mais breve possível. Será o grupo que vai propor ao município, o município terá, obviamente, a oportunidade de averiguar e validar aquilo que é a justiça do projeto que vai ser apresentado.
3: O Lince pertence ao grupo Arlis, nasceu na zona do Norte, em Braga, e tem 7 hotéis, desde os Açores, Braga, Vila do Conde a Évora. Sublinhar que o Grupo Lince tem 2 chaves Michelin para hotéis e ainda uma estrela Michelin num dos restaurantes. Segundo o Grupo Lince, falamos de uma cadeia hoteleira que alia conforto, hospitalidade e autenticidade em destinos únicos. O grupo compromete-se com a sustentabilidade e com o desenvolvimento das comunidades onde atuam. Pedro Machado diz que a adjudicação será feita nos próximos dias e Sérgio Costa, numa primeira instância, depois de surpreendido pelo secretário de Estado, mostra-se feliz com a notícia, mas continua a ser como São Tomé.
5: Foi uma data muito feliz, 10 de julho de 2026, o dia que o Sr. Secretário de Estado assinou o seu despacho e que ficará eternizado nas nossas memórias. Embora eu falo sempre em São Tomé, como bem sabem. Somos todos humanos e os guardenses ao longo de 16 anos, é normal que assim seja, mas está no bom caminho. Pela primeira vez há uma adjudicação desta envergadura.
3: Nos próximos dias será aprovada a adjudicação da obra e mais tarde o Grupo Lince apresentará à Câmara da Guarda o projeto para o Hotel Turismo. O Guarda Futebol Clube regressa ao trabalho esta segunda-feira. A preparação para a nova época traz algumas novidades no plantel, com cerca de uma dezena de reforços para vários setores. Não podia ser de outra forma, até porque o clube guardense vai jogar no Campeonato de Portugal. O treinador Rui Ferreira diz que os objetivos estão bem definidos: garantir a manutenção nos nacionais. A planificação para a nova temporada futebolística está feita.
6: Ao longo deste último mês, mês e meio, desde que acabou a época anterior, temos tentado planear, organizar e construir as coisas de forma a que, a partir do dia 1, se assim se pode dizer, possamos estar o mais bem preparados possível para um desafio que será um desafio muito grande, mas que acreditamos que podemos ter êxito. Serão 5 semanas preparatórias até à primeira jornada do Campeonato de Portugal. Acreditamos que nestas 5 semanas podemos consolidar e construir ali alguns pilares e algumas bases que serão certamente importantes para o nosso trajeto. Acreditamos muito no trabalho que estamos a fazer, é um trabalho e um planeamento que irá ditar muitos dos objetivos que pretendemos concluir ao longo da época desportiva. Tem sido um trabalho intenso, exaustivo, mas que acreditamos estar a ser bem feito para conseguirmos ter êxito na nossa caminhada. Nós tentámos contratar um ou outro jogador e ter aqui algum aproveitamento daquilo que aconteceu na época anterior. Iremos ter jogadores que fizeram parte do grupo da época desportiva passada, até porque pela época que conseguimos, acreditamos no valor dos jogadores e acreditamos que esses mesmos jogadores nos podem dar as respostas necessárias. Tentámos olhar um bocadinho para fora e dentro da região, irá haver aqui um aproveitamento da época desportiva passada. Jogadores que, inclusivamente, tirando a posição de guarda-redes, fazem parte de todos os setores. A partir daqui, tentámos olhar para o mercado, para as oportunidades e trazer jogadores, como disse anteriormente, e digo novamente, que nos vão trazer uma qualidade, um misto de irreverência, de experiência também que é necessário.
3: O Guarda Futebol Clube regressa ao trabalho esta segunda-feira. O treinador Rui Ferreira vai ser o convidado do programa Coletivamente desta semana, aqui na Rádio Altitude. A Associação Rugas de Sorrisos, sediada em Trancoso, vai comemorar 12 anos de existência esta terça-feira, 14 de julho, no Convento de São Francisco, em Trancoso, a partir das 2 da tarde, sob o lema 12 anos em prol dos mais esquecidos. Vai ser celebrado o percurso, projetos, conquistas e desafios que têm marcado a intervenção da Rugas de Sorrisos ao longo dos anos, segundo explica Helena Saraiva, presidente da associação.
7: Vamos tentar reunir os nossos utentes e as pessoas que nos acompanham e apoiam, nomeadamente investidores, os municípios, juntas que nos apoiam, familiares das pessoas que acompanhamos. E a ideia é termos um momento inesquecível, feliz para todos, que tire toda a gente da rotina. Quem nos apoia, que perceba onde é que está a investir o dinheiro e quem é que estão a apoiar. E quem nós acompanhamos, que percebam o valor e a importância que têm para as pessoas que estão ali. Vamos ter também o apoio dos cavaquinhos da Universidade Sénior da Meda, vamos ter música. No fundo, vamos ter um teatro, vamos ter algumas atividades que têm como objetivo envolver todos os presentes.
3: Para o final da tarde, há atividades tradicionais e um lanche convívio de aniversário. Recorde-se que, ao longo de 12 anos, a Associação Rugas de Sorrisos tem apoiado idosos nos concelhos de Trancoso, Meda e Guarda, com o objetivo de melhorar o envelhecimento de pessoas sinalizadas pela GNR. Neste momento, a Associação apoia 104 idosos, uma marca para a Associação sediada em Trancoso.
7: Neste momento, nós apoiamos 104 pessoas. Temos pessoas de inclusão social, que é a GNR que identifica e que referencia e que nós apoiamos gratuitamente. Depois temos também um serviço de apoio ao cuidador, que são os familiares que recorrem ao nosso serviço e aí é um serviço pago. Estas pessoas que nós apoiamos estão repartidas entre o Conselho da Meda, Guarda e Trancoso, ainda que o maior número de pessoas que acompanhamos é na zona de Trancoso.
3: E além da Meda, Guarda e Trancoso, agora a Associação Rugas de Sorrisos já apoia uma família em Celurico da Beira.
7: Fico muito feliz porque as pessoas começam a procurar-nos mais. A maior parte das pessoas ainda não nos conhece, a verdade é essa. 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